Agora vou cantar uma linda canção, são. E esta canção vem do meu coração, são. Não sou muito grande, mas também não sou nenhum anão, não. Tu podes me crer, eu sou como um leão, leão. Comer sua sala toda a vida não pode ser, eu digo não, não. Também gosto da carne, um bom bife é bonzão, zão. Com esta carne não bebo nenhum galão, não.